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3: Homem-Aranha, um novo dia, segue surpreendendo nas bilheterias. Desta vez, ele bateu a rara marca de 2 bilhões de dólares em bilheteria ao redor do mundo. Com isso, o filme se tornou a 8ª maior arrecadação de todos os tempos em seu terceiro fim de semana em cartaz nos cinemas do mundo todo. O longa já é a maior bilheteria de 2026 e no decorrer da semana deve desbancar Vingadores, Guerra Infinita e Star Wars, O Despertar da Força. Aliás, o filme também bateu Homem-Aranha Sem Volta para Casa e se tornou a maior bilheteria de um filme do Homem-Aranha. Nosso paparazzi de hoje fica por aqui, mas amanhã tem mais. Um abraço e tchau, tchau.
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4: 9:19.
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4: E Bruna Biancardi aproveitou o tempo livre para curtir um momento grudadinha com as filhas Mavi, de 2 anos, e Mel, de 1, frutos do seu relacionamento com Neymar. A influenciadora levou as pequenas para o circo Stankovic Pink, em Santos. No entanto, ela não pareceu se importar com a presença dos fotógrafos no local. As pequenas roubaram a cena e se divertiram muito na ocasião. Bruna ainda mostrou a barriguinha da terceira gravidez. O casal terá mais uma menina que ainda não teve o nome revelado. Além de Mavi e Mel, Neymar também é pai de Davi Luca, de 14 anos, fruto do seu relacionamento com Carol Dantas, e Helena, de 2 anos, com Amanda Kimberly.
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5: 9:35.
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1: Ô Vitinho,
2: você é pagode daquele jeito,
1: é,
2: né?
1: É daquele jeito, tranquilo, calmo, sereno, com música boa.
2: É isso. Eu tenho essa honra com essa voz maravilhosa, sua.

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1: O YouTube, plataforma de vídeo mais popular do mundo, celebra 20 anos de operação, marcando a publicação do que é considerado o primeiro clipe da história do serviço. O primeiro clipe postado na plataforma foi um teste de tecnologia dos próprios criadores do YouTube e tem apenas 19 segundos de duração. O YouTube nasce oficialmente em 14 de fevereiro de 2005, quando o trio de amigos registrou o domínio YouTube.
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5: Olá, tudo bem? Eu espero que sim, sou a locutora Patrícia e apresento pra você a partir de agora o nosso paparazzi. E artistas, fashionistas e nomes ligados ao audiovisual brasileiro se reuniram em uma festa para celebrar o cinema nacional. Desta vez, o encontro aconteceu na quarta edição do Vogue Celebra, evento promovido pela Vogue Brasil em parceria com a Gramado Parques. A comemoração ocorreu no Hotel Buona Vita Gramado, paralelamente ao Festival de Cinema de Gramado. Cerca de 400 convidados participaram do jantar especial. Entre os famosos que circularam pelo evento estavam Júlia Buscácio, Zezé Mota, Débora Falabella, Lázaro Ramos, Cris Viana, Flávia Andra, Gabriela Lohan e João Vitor Silva.
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6: 9:53.
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8: Ótima quinta-feira, tá quase chegando o fim de semana, mas enquanto não chega, a gente vai de muita música aqui na programação. Aqui você já sabe, é pouco papo, muita música e matando saudade, conferindo também as novidades e os lançamentos. Bora curtir? É Toca Tudo na sua quinta.

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3: E na data de hoje comemora-se o Dia das Quengas Cegas, Dia do Velho Fugenço, é o Dia Internacional da Bunda de Tábua.

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1: Quando você abrir sua carteira e não vê nada, não se preocupe. Deve ser um pequeno problema nos olhos. Só que o problema não é no zóio não, é na carteira mesmo, mais lisa que sabonete e mão de véia cega. Aí dentro, cara de jumento, se quiser nos curtir no Facebook, é só procurar que nós estamos lá.
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1: 10 horas e 26 minutos.
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1: Com essas encerramos o nosso Toca Tudo de hoje. Amanhã tem muito mais pra você no seu fim de semana, na sua sexta-feira. Forte abraço, até lá.
0: 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O Toca Tudo fica por aqui. 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
2: Horas e 42 minutos.
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4: Olá, queridos ouvintes, Deus abençoe. Estou aqui para compartilhar mais uma palavra de Deus para o seu coração. A palavra de hoje está em Gálatas, capítulo 5, versículo 22 e 23. Mas o fruto do Espírito é amor, alegria, paz, paciência, amabilidade, bondade, fidelidade, mansidão e domínio próprio. Contra essas coisas não há lei. Deus, ele vai multiplicar a sua colheita. Se você semeou e cuidou da sua plantação conforme ele te direcionou, se você fizer exatamente como Deus te ensina, a sua colheita será abundante e os frutos serão maravilhosos. Semeie o bem, que você colherá o bem. Faça o seu melhor desde a semeadura até a colheita. A lei da semeadura e da colheita é absoluta. O que plantamos é o que colhemos. Nós não podemos mudar essa lei. Deus nos criou com uma semente. No decorrer da nossa vida, damos os frutos conforme o que semeamos no nosso coração e no nosso espírito. Os frutos do Espírito são essenciais para vivermos de acordo com os propósitos de Deus. A lei de Deus ninguém pode mudar e contrariar, pois os mandamentos de Deus são decretos irrevogáveis e eternos. Quando Deus fala, Ele cumpre. Deus é fiel na palavra e no seu agir, e Ele está agindo na sua vida. Ele está fazendo sempre o melhor para você. Fique com essa palavra no seu coração. Creio que Deus está contigo, te abençoando e sempre fazendo o melhor e te dando a melhor colheita e os melhores frutos para a sua vida. Amém? Deus abençoe e fique na paz do Senhor Jesus Cristo.
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6: Já é meio-dia, eu tô morrendo de fome.
7: Mim também, Hannibal. O que você acha da gente comer um javali?
6: 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Vamos comer uma mulher, pai. Eu tô louco pra comer uma mulher.
7: Boa ideia, eu também. 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
6: 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Olha uma gostosinha lá, pai.
8: Bonsoir, mon amour.
7: 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Comida francesa não enche barriga de ninguém, filho. A porção é muito pequena.
6: Falou, pai. Deixa eu procurar melhor. Ah, tá aqui! Minha show! Essa é bem servida!
7: O quê? Se eu comer um troço desse, eu vou peidar a tarde inteira! É muita gordura!
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7: 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Essa é perfeita! 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
12: Limeira, que fica a pouco mais de 158 quilômetros ao noroeste da capital São Paulo, é a primeira cidade brasileira a aprovar uma medida específica contra cigarros eletrônicos. O município sancionou a lei que proíbe esses dispositivos em locais públicos e o uso deles para menores de 18 anos. De acordo com a legislação, fica vetado o uso de vapes e derivados por menores de 18 anos em geral. Além disso, o consumo fica totalmente proibido para qualquer cidadão em locais públicos da cidade.
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2: 10 horas e 47 minutos.
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1: As melhores músicas da programação de volta pra você aqui no Toca Tudo, onde você ouve as melhores da programação. Bora curtir.
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2: Olá, para você eu desejo uma ótima quinta-feira. Começando agora mais um programa Na Hora de Amar. Com a minha apresentação, locutora Patrícia Vieira. Que alegria é para mim levar para você este programa que fala deste nobre sentimento que é o amor. Tem sentimento mais lindo? Não, né? Mas a gente tem que trabalhar e lutar por um amor que seja assim como está na Bíblia. Aquele amor que ama sem querer nada em troca, que ama genuinamente. Porque, infelizmente, tem muitas pessoas que confundem o amor com posse, com obrigação, com ser dono da outra pessoa. Isso não é amor. Então, que você possa aí buscar sempre revisar a sua história, os seus atos, principalmente as suas emoções, para que você possa viver da forma mais correta e mais feliz possível. Vamos curtir juntos esta programação romântica que eu fiz para você com muito carinho? Na Hora de Amar de hoje está no ar

0: Este é o nosso Na Hora de Amar. Por aqui, tocamos o melhor da música romântica. Em instantes eu volto com mais. Continue por aí.
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4: 11 horas e 26 minutos.
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de volta à nossa programação do Na Hora de Amar. Por aqui, o melhor da música romântica para você, querido ouvinte. Vamos curtir mais um bloco? Vem comigo!

0: Você ouviu mais um programa Na Hora de Amar. Que alegria foi levar para você essas músicas maravilhosas. Obrigada, viu, pela audiência, pelo carinho. Te desejo tudo de bom. Um beijo e até o nosso próximo programa.
1: Mais 11:48. 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
3: Constantemente ouvimos esse desabafo: ninguém gosta de mim, ninguém se importa comigo. Pode ser que, mergulhado no egoísmo, o mundo pareça estar contra você. Pode ser até que você mesmo não esteja contente com a sua maneira de ser. Tudo isso pode ser de algum modo verdade. Mas, por favor, acredite na palavra de Deus que diz: eu não me esquecerei de ti e nas palmas de minhas mãos te levarei. Assim é Deus. Ele gosta de você do jeito que você é. Esse é o amor de Deus. Você pode não entendê-lo, não o aceitar, pode até dizer que tudo é mentira, mas Deus continuará dizendo: eu não me esquecerei de você, nas palmas de minhas mãos te levarei. Busque a Cristo, pois Ele compreende o teu chorar e se importa com você.

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0: Obrigado, Vital!
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0: Signor Checco Zambianchi.
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0: 4 horas e 18 minutos.
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1: Olá, viajantes! É quinta-feira e estamos por aqui com mais um Nostalgia 90. E como sempre, a nossa viagem fica por conta dele, Ivan Vaz. E aí, Ivan? Tá tudo pronto por aí pra gente começar mais um Nostalgia 90?
2: Olá, meu amigo Kleber. Sim, já está tudo preparado para mais um Nostalgia 90 nesta quinta-feira. O melhor para você recordar. Já separei as músicas e agora a gente vai fazer essa viagem para os anos 90.
1: Ok, então vamos viajar, Ivan. Começando com Banda Legião Urbana, Vento no Litoral.

Você ouviu Latino Me Leva. E a nossa viagem aqui pelo Nostalgia 90 continua. Agora com Maurício Manieri, Bem Querer.

Demais! Você recordou Daniel para falar a verdade. E a nossa viagem aqui no Nostalgia 90 continua. Agora você ouve com a gente Yahoo Caminhos de Sol.

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0: 5:03.
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1: Você acredita que eu já passei por isso algumas vezes? Todo mundo já passou por essa história. Desce, sobe.
2: Igual em prédio, né?

0: E é com muita alegria que encerramos mais um programa cheio de boas energias e dos melhores sucessos do sertanejo. O nosso Pegada Sertaneja agradece por cada momento aí coladinho, juntinho de você. Até o nosso próximo programa. 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
3: Cinco horas e 17 minutos.
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0: Obrigado, meu velho.
1: Obrigado, meu mano.
0: Ô, oh, rapaz.
2: Uma salva de palmas pro Luan Santana aí, galera! Que energia é essa?
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0: finalizamos aqui mais um super bloco da Kills, hein? Mais uma pegada sertaneja com as melhores do sertanejo pra você. E aí, você curtiu, né? Então fica ligado porque a gente volta já já. 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
0: Olá pessoal, chegou a hora de entrar de cabeça na vibe sertaneja mais animada do rádio. Então aumente esse volume aí que a gente vai sacudindo aqui com as melhores do sertanejo pra você.

0: Cuida bem.
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2: Charles Nil, botou a mão.
3: É mais uma da Ciclone.
4: Toca o negócio aí.

0: Obrigado, gente. Essa eu gravei em outra oportunidade da minha vida. Se chama De Tanto Que Eu Te Amei. Vambora!
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1: 5:49. 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

0: Terminamos mais um bloco musical, hein? Mais uma sequência daquelas. Fica triste não, hein? Porque em breve, daqui a pouquinho, voltamos com mais Pegada Sertaneja. 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

0: finalizamos aqui mais um super bloco da Kiss, hein? Mais uma pegada sertaneja com as melhores do sertanejo pra você. E aí, você curtiu, né? Então fica ligado porque a gente volta já já. 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
1: 6:17.
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1: 6:18.
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3: Seis horas e 6:32.
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0: Que coisa linda!
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Chegou o dia mais inspirado da semana, hein? É o Pegada Sertaneja que tá começando. E é claro, pra tornar o seu dia bem melhor, preparamos pra você só modão doído, só sertanejão aí de sucesso. Vamos nessa, pessoal, tá começando mais um Pegada Sertaneja.

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1: Bom dia, tá no ar o seu café com notícia, que informação chega quentinha antes do primeiro gole. Para participar é 47992-6790-38, hoje a gente vai ter uma balada, já logo de manhã, já vou avisando que as músicas vão ser mais dançantes hoje. Vamos para a previsão do tempo. E agora, nesse exato momento, em Blumenau, 16 graus. Que eu falei? Que eu disse? Não avisei para vocês que ia cair a temperatura? Pois então, saímos de 28 graus de ontem, quase 30, para hoje ter uma máxima de 23 graus. Pois é. É isso aí. Sábado a máxima será de 21 graus e domingo também a máxima de 21 graus. Hoje, sábado e domingo, sol. Dias lindos de sol. Então vamos aproveitar, tá? Porque segunda-feira cai ainda mais a temperatura e a nuvem chega para se instalar. A máxima segunda-feira será de 17 graus. Eu gosto, eu me agrado dessa temperatura. Vamos para a condição do tempo. Vamos ver o que vai acontecer. A gente está com vento sobre a região aqui, porque nós temos um ciclone, gente, tá? Esse ciclone, ele tá na região ali de Cidade de Leste, pega Uruguaiana, Rio Grande do Sul e também o mar, tá? Ele tá aqui bem na frente da região do Rio Grande do Sul e também Buenos Aires ali, Uruguai. Então, assim, ó, bem na divisa entre Santa Catarina e Paraná, tem uma confusão de ventos aqui. Então, o que acontece? Por isso que a gente vai estar com esse tempo limpo e por isso que depois logo chegam nuvens. Lembra que de manhã a gente recebeu um alerta da Defesa Civil falando que ia chover e eu falei que não ia? Ah, confia em mim. Eu tô melhor que o Puchowski, que o Coutinho aqui com esses meus mapas. Então, nós vamos às temperaturas. Blumenau, eu já falei, 16 graus. Indaial, 16 graus. Balneário Camboriú, 17. Tijucas, 17. Florianópolis, 18. Canelinha, cidade da minha amiga, ex-vereadora Carol, 16 graus, Porto Belo 18, ali em Itajaí 18 também, Gaspar 17, Ilhota 17, Indaial 16. E a previsão de hoje é assim mesmo, ensolarada. O sol sai agora de manhã já e teremos o dia inteiro esse sol maravilhoso e amanhã também. Um sol maravilhoso. Domingo, então, o tempo vai estar lindíssimo, tá? E a máxima 21 graus. Não teremos nuvem nenhuma no céu para atrapalhar. É isso, vamos de música. Daqui a pouco eu volto com mais informação.

0: Voltamos e voltamos já para dar nos dedos do prefeito, né? Uma bomba relógio que é o WISBLUE. A prefeitura está atrasada com as obrigações patronais e ameaça provocar um colapso nas contas de Blumenau. Com um calote nas obrigações patronais de junho, julho, agosto de 2026, a prefeitura de Blumenau descumpre a LC 1640 de 2025 e corre o risco de ficar com uma dívida milionária cobrada de uma só vez. O Instituto Municipal de Seguridade Social do servidor de Blumenau está no centro de uma crise fiscal iminente e sem precedentes. A Prefeitura Municipal deixou de efetuar o pagamento das contribuições previdenciárias patronais relativas às competências dos meses que eu já avisei. O valor atrasado chega a 42,9 milhões. Vocês estão entendendo? 42,9 milhões. Como que não tem esse dinheiro, prefeito? Como que não consegue fazer esses pagamentos? Eu não consigo entender uma prefeitura, uma cidade como Blumenau, próspera, que aqui, assim, a gente tem pessoas que têm poder aquisitivo, que pagam seus impostos, que pagam seus IPTUs. Como que a prefeitura não consegue fazer cumprir suas obrigações? Eu acho é que não falta dinheiro. Sobra é ladrão. Porque para roubar, a gente já viu que a galera tem inteligência suficiente. Agora, para cumprir com a correção monetária pelo INPC, a legislação não consegue. Eu não sei mais o que dizer nesse programa aqui é referente a essa atual gestão da cidade. Realmente é um calote, né, com o servidor público. É assim, ó. Realmente não tenho o que falar. Eu acho que chegou o momento de a Câmara tomar uma decisão ali, as pessoas precisam, os vereadores precisam conversar, porque eles não têm resposta de secretário de serviços urbanos, eles não têm resposta de outras cobranças que eles fazem, outras fiscalizações, ninguém responde os vereadores, que são eleitos para fiscalizar a prefeitura. E quando não há esse retorno, está em lei. Quando a prefeitura não responde um vereador, é passível de cassação, gente. A prefeitura está brincando com um assunto sério. Daqui a pouco rola alguma coisa no Ministério Público, eu quero só ver. Não dei ideia. Bora de música.
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0: Essa é velha. Bad Boys Blue. Blue Moon.

0: bem? E o meu Corinthians? Meu Corinthians está nas quartas da Copa Libertadores. Ganhou de 1 a 0 contra o Rosário Central e foi bonito de ver os jogadores fazendo poropopopó, apesar de eu estar de mal com eles. Eu fiquei muito feliz. Pela Copa Sul-Americana, o Botafogo também ganhou de 1 a 0 contra o Cienciano. O Macará e o Santos empataram em 0 a 0. O Olímpia e o Vasco também jogaram ontem e o Vasco ganhou de 4 a 1. Já na Copa Libertadores, o LDU e o Mirassol foram para os pênaltis, mas o LDU saiu vitorioso com 5 pênaltis batidos, batidos. E o que a gente vai ter de jogos para amanhã? Amanhã a gente tem Campeonato Brasileiro, Fluminense e Remo, Internacional e Atlético Mineiro, Cruzeiro e Flamengo. E tu lembra como é que tá a tabela de classificação? Não lembra? Vou te ajudar. Palmeiras tá em primeiro com 48 pontos, o Flamengo tá em segundo com 45, o Atlético Paranaense está com 41 pontos e o Fluminense está em quarto com 38 pontos. Lá na lanterna, na retaguarda, nós temos o Chapecoense que está com 11 pontos, seguido do Vasco com 22. Grêmio tá mal também, né? Em 15º. Logo atrás tá o Internacional. Essa é uma briga bonita de ver, né? O Inter e o Grêmio estão sempre ali disputando a atenção dos seus torcedores e os dois estão muito mal. Triste, mas é isso aí, faz parte, gente. Jogo é jogo, treino é treino, já dizia Romário. Não é mesmo? Bom, esses são os jogos que a gente tem, né? É o resultado do que a gente tem hoje. Agora, pela Copa Libertadores, a gente tem que ver o que vai acontecer aí com o Corinthians indo para as quartas de final. Um golzinho só, né? Que tristeza, mas tristeza. Mas tá bom, é isso aí. Gente, o esporte é hoje, não tenho muitas coisas para falar a respeito do esporte. Então a gente vai ouvir música, porque hoje a gente tem muitas notícias sobre campanha, sobre política, né? A gente tá no meio do borogodó aí e a gente tem muita coisa para falar, inclusive uma treta aqui da região sobre as flags. Para quem não sabe o que é flag, são aquelas bandeirinhas que ficam aí nas esquinas dos candidatos a deputado federal e estadual. A gente vai falar sobre isso porque tá causando. Bora de música.
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1: Voltamos e voltamos para falar que o Pablito Marçal tá proibido pelo TSE de ir a debates e fazer campanha na TV e também de ter acesso aos fundos eleitorais partidários. Por unanimidade, o Tribunal Superior Eleitoral deferiu na quinta-feira, ontem, a tutela de urgência requerida pelo Ministério Público Eleitoral e vetou o acesso do Pablo Marçal aos recursos públicos de campanha eleitoral, o Fundo Especial de Financiamento de Campanha. Impedido de fazer propaganda eleitoral gratuita no rádio e na televisão, bem como praticar os demais atos de propaganda eleitoral, inclusive a debates. Tudo isso por quê? Porque eles acham que ele tá causando demais. E eu vou dizer pra vocês, eu tava muito afim de ver os debates do Pablo Marçal. Eu acho ele um cara estrategista demais. E ia ser engraçado, né, gente? Pelo menos a gente ia ter um stand-up comedy aí pra poder ver os debates, já que parece que o Luiz Inácio e o Flávio Bolsonaro não vão aparecer em alguns debates. Próximo assunto. E a Câmara aprovou um projeto que autoriza a instalação de câmeras de vídeo monitoramento em salas de aula da rede municipal. Esse projeto já era para ter sido aprovado há muito tempo, porém o sindicato não queria que fosse feito isso. E a Câmara aprovou em votação na sessão ordinária na quinta-feira esse projeto de lei que autoria do vereador Alexandre Matias. A proposta autoriza o Poder Executivo de instalar sistemas de vídeo monitoramento sem a captação de áudio nas salas de aula e centros de educação infantil e CIs. E todas as escolas da rede pública e municipal de ensino. O objetivo da proposta, segundo o autor, é contribuir para a segurança dos alunos, professores e servidores, além de proteger o patrimônio público. O projeto determina que a utilização do sistema de vídeo monitoramento sem a captação de áudio deverá observar os

princípios da proteção à intimidade e à vida privada e às imagens das pessoas. Muito bem, excelente projeto. Muito bom. Vamos de música, daqui a pouco eu volto com mais treta. Gosto!

0: Voltamos! E agora a gente vai falar sobre o trânsito com o Neri. Vamos chamar o Super Neri, que já está nas ruas de Blumenau para saber como tá o trânsito. Ontem tava o caos. Vocês não têm ideia do que era o trânsito ontem no final do dia. Eu tenho notado que o aumento do trânsito é uma coisa assim, ó, descomunal. Chegou o momento aí dos inteligentíssimos de trânsito, né? Mobilidade urbana e tudo mais, fazerem alguma coisa, porque do jeito que tá, não vai durar muito tempo, né? Daqui a pouco vai ficar intransitável a cidade. Bora lá, Neri!
1: Bom dia para você, Joyce, para toda a nossa audiência, chegando com informações do trânsito nesta manhã de sexta-feira. Sextou, gente, dia 21 de agosto de 2026, e olha só, hoje temperatura marcando 16 graus. Eu tô aqui na região do Victor Conner, próximo ao Senai, aqui ao Mercado de Arce. Bastante trânsito intenso nesta manhã aqui na rua São Paulo. Então, você que tá passando por aqui, muita atenção, muito cuidado. Principalmente você que vem do Bairro Fortaleza. Essa fila se estende ali da região da Kremer até a Ponte Tamarindo, passando um pouquinho lá da rodoviária. Então, bastante movimentação e trânsito lento nesta manhã de sexta-feira para você que está se deslocando ao centro. Você que está nas outras regiões, região Itopava Central, Pedro Zimmermann, perto do aeroporto, também bastante movimentação por lá. E bairro Garcia, sentido centro, bairro da Velha, sentido centro também. Bastante movimentação também na República Argentina, na rua Itajaí. Vem com a gente, informação de trânsito é todo dia aqui no Café com Notícias, e a gente volta na próxima semana, na próxima segunda-feira, com mais informações do trânsito. Vai daí, Joyce, bom final de semana para todos e até lá!
0: Obrigada, Neri, para você também. Mas, falando em trânsito, nós vamos entrar num assunto bem polêmico aqui, sobre as flags, exatamente, as flags que estão em todas as esquinas da cidade de Blumenau, Trevo, perto ali do Giassi Supermercado e da FURB, a gente tem aqui na saída da Alameda, a gente tem na frente da Câmara dos Vereadores, só que essas flags estão colocadas em locais que dificultam a visibilidade do motorista. Eu recebi relatos no Instagram, no privado, de pessoas que viram quase acidentes acontecer entre autopropelido e carro, por causa dessas flags. Alguns mais audaciosos estão fazendo campanha nas redes sociais para não votar em quem tem as flags na rua. Eu acho assim, vamos lá, opinião minha particular. O comércio de Blumenau, o comércio de Indaial, eu não sei como é que funciona, mas o de Blumenau não pode colocar nenhum tipo de flag, placa em cima das calçadas. Não pode. A fiscalização vem, pede para tirar, quer multar. Aí, quando chega na época da campanha, essa galera que tá macomunada com a prefeitura pode botar flag até em cima da cabeça do prefeito. E nada acontece. Se a lei existe e é para um, é para todo mundo. É para todo mundo. Então, mandem pro nosso telefone. Eu vou passar novamente o nosso telefone aqui, ó. 47992-67938. Manda foto, manda vídeo, manda o teu relato, manda o que tu acha dessas flags na cidade. Mas não só em Blumenau, Gaspar também, Indaial, Pomerode, toda a região que tiver alguma reclamação sobre as flags, manda aqui pra gente na rádio que a gente vai tentar entregar isso na Câmara dos Vereadores e também na Prefeitura de Blumenau, porque algo deve ser feito. A gente não pode deixar que continue desta forma como está sendo feito. Gente, é demais. Além de ser uma poluição visual, é feio demais. Atrapalha o trânsito, as pessoas não conseguem andar em cima da calçada. Assim, ó, eu sei que todo mundo quer ganhar, todo mundo quer, né, digamos, trabalhar pela população, para eu não ser tão, né? Mas a gente tem que ter um senso comum, não é mesmo? Vamos de música? Bora!
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E o Republicanos vai expulsar o prefeito Rodrigo Manga do partido. Acabou de ser anunciado, notícia em primeira mão aqui para vocês sobre o Rodrigo Manga. E o TSE recebe mais de 1.000 denúncias nos primeiros dias de campanha. Casos envolvem propaganda proibida, showmícios e notícias falsas. A Justiça Eleitoral recebeu nos primeiros dias de campanha cerca de mais de 1.000 denúncias de irregularidade de propaganda de candidatos. Até o momento, São Paulo registra o maior número de denúncias, que totalizam 193. E em seguida aparecem estados de Pernambuco, Paraná, Rio Grande do Sul e Minas Gerais. Santa Catarina poderia estar nesse ranking. É que o catarinense está tão ocupado pensando em trabalhar e pagar nos boletos que ele não tem tempo de denunciar. As denúncias são feitas... O aplicativo Pardal pode ser baixado gratuitamente nas lojas virtuais Google Play e App Store. Para acessar o aplicativo é necessário fazer um login por meio de senha e o e-título na plataforma do Gov. Aí é que está o problema. Quem é que lembra da senha do Gov? Ninguém consegue lembrar da senha do Gov. A coisa mais difícil do mundo é tu entrar no aplicativo do Gov. A campanha eleitoral dos candidatos às eleições de outubro começou no último dia 16, mas os candidatos podem participar de carreatas, passeatas, panfletagem entre 8 e 22 horas. As mobilizações devem manter distância mínima de 200 metros das sedes do Poder Executivo e Legislativo, além de tribunais, quartéis militares, hospitais, escolas e igrejas. E isso entra muito. Uma denúncia que eu recebi de Gaspar. Parece que tem uma vereadora de Gaspar que está andando com material de campanha e fazendo a distribuição nos arredores da Câmara de Gaspar. Eu recebi essa denúncia, a gente tá fazendo a investigação aí, vamos pegar foto, essas coisas assim, caso se concretize, eu venho com a história completa aqui pra vocês, do nome, sobrenome, partido, tudo certinho. Mas isso veio até mim como um pedido de ajuda, dizendo, olha, isso aqui não tá certo, tem como ajudar? Bora lá, a gente vai atrás pra poder descobrir. Vamos de música, daqui a pouco o último bloco, hein?

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1: Voltamos! Comecei a falar antes de apertar no botão aqui. Vamos falar sobre bombinhas. Vamos direto para bombinhas, que nós temos notícias de bombinhas. Um cadeado com os dias contados. Bombinhas terá que liberar a rua de acesso à Praia da Sepultura. A justiça deu um prazo de 30 dias para a Prefeitura de Bombinhas remover o portão particular mantido com cadeado na rua Chicharro. A decisão atende a uma ação do Ministério Público que busca garantir o direito do cidadão de vincular livremente a Caminho do Mar. Pois bem, eu conheço o lugar e o cidadão pode caminhar, tem livre acesso àquela região ali. Tá trancada a entrada de carros, de veículos, de ônibus, micro-ônibus, essas coisas assim. As pessoas podem entrar a pé, porém não podem entrar com carro, tem que deixar o carro pro lado de fora. Uma das vias mais conhecidas para quem busca as águas calmas ali da Praia da Sepultura virou esse embate aí sobre o direito de ir e vir. A via pública tem aproximadamente 315 metros que conecta a Avenida das Garoupas e foi bloqueada por um portão trancado a cadeado, cujas chaves ficam sob o controle de particulares, que estão certos, tá? Tão certos, porque é uma região linda. Tem que preservar, tudo que deixa Deus dará, acaba. E ali é uma área de preservação, gente, é uma coisa que tem que entender. E assim, ó, eu tô lendo a notícia aqui, a denúncia foi feita por uma pessoa que queria entrar com o carro ali e não conseguiu. Gente, é uma picada, não é pra entrar de carro ali. É areia, é árvore, é mata fechada. O que que quer entrar com carro ali? Se nem rua direito é. Embora a Prefeitura de Bombinhas reconheça que a área pertence ao município e tenha prometido remover a barreira para instalar sinalização de trânsito após estudos de impacto, nenhuma medida concreta foi adotada ao longo do tempo. E eu acho que não vão fazer mesmo. Porque se abrir aquilo ali, gente, vai virar terra sem lei. Aquela região ali não dá, gente. Infelizmente não dá. Tem o portão de madeira que evita você entrar de carro, mas tem uma passagem do lado para pedestres que conseguem entrar, inclusive com moto, motinha elétrica, tá? Então assim, ó. Ai, gente, sério. Tem coisas que eu não consigo entender. As pessoas, às vezes, elas se acham no direito de chegar e fazer o que bem entende, né? E não pensam ali no meio ambiente, né? Agora vamos coisas incrédulas, né? A justiça acolhe o pedido do Ministério Público e condenou a mulher que se passava por adolescente em Joinville. A sentença fixou pena de 1 ano, 10 meses e 28 dias de prisão em regime semiaberto e negou a réu o direito de recorrer em liberdade. A perícia oficial concluiu que ela entendia o caráter ilícito dos atos. Obviamente, né? Uma mulher grande daquela ali se passou por 14 meses fingindo ser uma menina de 12 anos dentro da casa de uma família de Joinville, no norte de Santa Catarina. A justiça acolheu o pedido, condenou ela e ela vai ficar presa ali no regime semiaberto. Para quem não lembra, essa moça aí se dizia ter 12 anos, inclusive deram até monjaro para ela, porque ela tinha sobrepeso, para 12 anos ela estava muito gordinha e tal. Além das vítimas e das testemunhas de acusação, também depuseram os dois assistentes técnicos contratados pela defesa, uma psiquiatra forense e uma psicóloga jurídica. Os advogados pediram a absolução. Ah, obviamente, né, que iam pedir. Mas, gente, não. Não, não tem como, gente, não tem como. É demais mesmo. E agora a gente vai passar a programação do Shopping Neumarkt, que vai ter esse final de semana. Vai ter alguns eventos ali. Adoção responsável para quem busca um novo integrante para a família. O Shopping Neumarkt conta com a parceria com a ONG Caramelo Guerreiro, tá? Então vai ter uma feira de adoção pet, ocorre das 2 horas às 18 horas no Pet Place, ao lado da Grand Division, no sábado, dia 22. Todos os cães disponíveis estão vacinados, castrados e prontos para adoção. Vamos ter também literatura infantil para o público mirim. A Livraria Catarinense promove nesse sábado, às 15 horas, a tradicional Hora do Conto. A atividade é gratuita e tem o objetivo de estimular aí as crianças de forma lúdica e divertida. Já no sábado também terá o Mac Dia Feliz, que vai acontecer das 10 às 22 horas. A arrecadação obtida com a venda do sanduíche Big Mac durante o período será destinada ao Instituto Ayrton Senna. E aí, no GNC Cinemas, conta com a produção do Homem-Aranha, Um Novo Dia e muitas outras coisas que terão. Mas o mais importante ali é a adoção do pet, tá, gente? A ONG Caramelo faz um trabalho incrível, e se você quer um animalzinho de estimação, tem condições, eu indico. Eu tenho 3 gatos aqui em casa, sou muito feliz com o meu Pablo, com a minha Lé, Cristina e com a minha Brisa Maria aqui dentro de casa. Dão uma certa bagunçada, mas a gente não consegue viver sem eles.

0: mas você pode continuar ouvindo a programação da rádio e logo depois, quando eu encerrar o programa, você vai conseguir ouvir Ana Castela e muito mais na programação da Rádio Mais Blumenau. Tá ok? É isso, gente. O que mais que eu tenho que falar agora? Vamos falar mais? Vamos falar mais que a gente tem mais um tempinho aqui. Esse aqui é um assunto que eu não queria falar, né? Mas tá aqui, tá na pauta. Brotheragem de amigo. O Christian Cravinhos é aquele que matou os pais da Suzane von Richthofen. Anunciou nas redes sociais a gravação de conteúdo adulto. É isso mesmo que vocês estão pensando. Com um homem, tá? É isso mesmo que vocês estão pensando. Só que assim, ó, por que, Joyce, que você tá trazendo esse assunto aqui pra rádio? Porque eu acho que a sociedade tá doente, tá? A gente tá normalizando uma coisa que não é pra ser normalizada. Chegamos ao ponto de que assassinos viram história de Netflix, viram pessoas públicas, ganham seguidores, têm sucesso na vida, enquanto um professor, um médico, um enfermeiro não tem a metade do que esse pessoal tem. A gente tá com os valores invertidos, muito invertidos. E eu sempre trago esses assuntos aqui para vocês porque eu acredito que eu tenho uma missão, que é fazer as pessoas acordarem e entenderem que a gente precisa reconhecer que estamos indo para um caminho chamado ladeira abaixo, infelizmente. Vamos de música! Última música do programa hoje e eu encerro por aqui nessa sexta-feira. Espero que vocês tenham gostado dessa programação flashback. O Neri me mandou uma música para tocar. A música travou, não consegui, enrolei vocês aqui. Mas agora a gente vai encerrar o programa mesmo de verdade. E eu volto na segunda-feira com mais informação, treta, fofoquinha, denúncia. Não esqueçam de mandar pra gente pra pauta, né? Que vocês queiram que eu fale aqui pelo 47992679038. Beijo grande e lá vai.
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Esse foi MC Hammer, Can't Touch This. Essa música aí é de 1900 e Guaraná com Rolha. Hoje o programa foi totalmente flashback, eletrônico, antigo. Foi uma coisa especial de sexta-feira. Eu me despeço por aqui. Um beijo grande no coração de vocês. Fiquem com Deus. Até na próxima segunda. Com um friozinho gostoso, delicioso. E até mais.

0: Opa, é hora de dar uma pequena pausa, mas se preocupa não, hein? Voltamos daqui a pouquinho com mais sertanejo de primeira qualidade pra você.
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0: Galera, PH já tá chegando, tá no ar no programa Agito Geral. Você vai curtir muito som nacional, muito som internacional. Eu preparei hoje o melhor playlist com as melhores músicas pop pra você.

0: Agito Geral, passando por aqui as melhores pop nacional e internacional, só sonzeira, e a gente volta já já.
1: 8:23. 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
0: 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Solzeira é aqui no Agito Geral, a melhor nave do seu rádio.

0: Agito Geral volta daqui a pouquinho, aqui com o PH Show. Já já volto com mais sucesso pra você. Fica ligado.
1: 8 horas e 42 minutos.
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0: 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Muito bem, o PH já está de volta. Programa Agito Geral. Vamos agitar mais um quadro para você.

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1: Fala, gente! Chegando com Ligados na Tela nessa delícia de sexta-feira, hoje dia 21 de agosto. E o destaque da telinha hoje vem da Globo. Vai rolar às 3h35 na sessão da tarde o filme Robin Hood, A Origem, filme de 2018. Um cruzado endurecido pela batalha e um guerreiro mouro criam uma revolta contra a coroa inglesa. Robin Hood, A Origem, hoje, 3h35 da tarde, na TV Globo.
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2: Calma, desacelera, pisa no freio, vai com calma. Eu acho que eu perdi as contas de quantas vezes me falaram isso. Sabe, eu sempre quis fazer tudo, eu sempre quis ser a melhor em tudo. Deus me livre de eu sentar e não fazer nada. Eu não aguentava um dia sem pelo menos ter 1000 tarefas. Você se identificou com isso? Pois é. Olha, chegou um dia que eu estava de férias e eu não me permitia ficar em casa sem fazer nada. Eu me sentia culpada por isso. Tudo era no 120. Até a minha personal falava assim, Andréia, vai com mais calma, vai devagar, faz o exercício com mais calma. Quando eu percebia, já era sexta. Quando eu percebia, já era final de semana. Quando eu percebia, já era final do mês, logo já era Natal de novo. E a vida passando. E eu correndo pela vida, sabe? Eu confesso que até alguns dias eu tive umas crises de ansiedade por não dar conta de tudo aquilo que eu queria. Sem falar na frustração de algo dar errado. Pois é, a minha saúde indo e eu correndo pela vida. Foi aí que eu percebi que eu não preciso dar conta de tudo, o tempo todo. Eu não fazer algo, tudo bem. Às vezes não dar certo algo que eu tanto queria, tudo bem. Que as coisas e as pessoas importantes devem ser vistas com calma em nossa vida. Sabe, eu acho que a gente precisa parar um pouco de correr tanto pela vida. De ver a sua vida passar assim na sua frente. É necessário sim desacelerar, porque se acelerar demais, até o coração para. E agora me conta, você está vivendo ou você está acelerando pela sua vida? É momento de você dar uma pausa, fazer uma reflexão e ir mais devagar na sua vida também, tá? Deixa aqui nos comentários se você se identificou com essa mensagem de hoje. E me diz, você está vivendo ou você está acelerando, hein?
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2: Olá, pessoal. Bom dia.
1: Bom dia.
2: Já cheguei na edição do programa Adrenalina de hoje com Jonatas Gonçalves. Sejam todos muito bem-vindos à edição do nosso programa, que é audiência e sucesso em todo o Brasil. Muito obrigado pelas mais diferentes emissoras afiliadas retransmitindo a gente nas regiões Norte, Nordeste, Centro-Oeste, Sudeste e Sul do Brasil, capitais, regiões metropolitanas, litoral, interior e divisa dos estados também. A gente está presente em várias rádios em todo o Brasil e fora do Brasil também. Bom dia, good morning, buenos dia, bom dia, bom roedro, beultra. Bom dia pra você que está curtindo o nosso programa, porque aqui nasce alegria, aqui brota sucesso e aqui sai muitas felicidades todo dia.
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0: Mari Fernanda.
1: Luana Prado.
0: Que delícia estar com você.
1: Que pancada de mulher.
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0: Eduardo Costa.
1: Pronto, falei
0: na programação. Gostou? Daqui a pouco tem muito mais.
2: 9:25.
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1: Aquele sertanejo romântico do final dos anos 2010. Lucas e Luan, pensa em mim, que eu tô pensando em você. Você lembra dessa?

0: Em Você, do Lucas e Luan.
1: Mais uma vez que te amo.
0: É ali no final dos anos 2010, 2008, 9, com exatidão. Pense em mim que eu tô pensando em você e eu estou aqui apaixonado com você o dia inteiro na programação. Intervalo daqui a pouco, tem muito mais.
2: 9 horas e 43 minutos.
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5: Alô, você de Aries. A sexta-feira tá com alguns desafios nos relacionamentos, já que Sol e Júpiter se desentendem e o seu ciúme tende a crescer. Olha, pode se preparar para muito trabalho duro pela frente antes de fechar a semana, mas o seu esforço vai render, viu? O romance fica um pouco tenso se você exagerar no ciúme, cuidado. O número da sorte hoje é o 4, a cor verde esmeralda. Olha, com Sol e Júpiter se estranhando nesta madrugada, vale a pena redobrar a atenção na comunicação profissional, porque há risco de se distrair ou falar o que não deve. A saúde também pede atenção hoje, tá? Pode se preparar também para altas doses de carinho e romantismo com quem ama, além de muito sucesso na paquera à noite, se você estiver solteiro ou solteira, tá, Touro? O número da sorte para vocês é o 51, a cor é o azul claro. Geminiano, geminiana, seu lado caseiro fica mais evidente nesta sexta. Vale reservar um tempinho para cuidar da casa, fazer consertos domésticos, comprar algo pro lar à noite, enfim, né? No trabalho, tudo que puder ser feito também de casa ou for de rotina, tem mais chance de se desenvolver numa boa. Um amor antigo pode reaparecer, mas pegue leve no ciúme se quiser que o lance dê certo, ok? Número da sorte hoje é o 15, a cor lilás. E você de câncer, sextou, o teu lado comunicativo vai ser a melhor arma se quiser ter sucesso. Pode ser divertido sair da zona de conforto, né, à noite, se quiser se aventurar com os amigos. Um astral descontraído garante diversão na companhia do seu par também, ok? Número de hoje pra você de câncer é o 29, a cor rosa.
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0: 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Bom dia!

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3: E aquele pagodinho não dá pra faltar, né? Cidade Negra, Girassol. Você lembra dessa?

0: Cidade Negra, Girassol na programação. Em casa, no carro, no trabalho, em todo lugar, todo mundo de rádio ligado, curtindo com o Jonatas Gonçalves. E esse daí é Cidade Negra, Girassol. Depois do intervalo tem mais.
1: 10 horas e 1 minuto.
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4: Alô, Leão! Sextou, hein? Sol e Júpiter trocam farpas e pedem cautela extra em deslocamentos rápidos ou conversas de rotina. A chance de transformar o seu esforço em algo mais palpável pro seu bolso hoje. Bora lá, hein? Se tem alguém, meça as palavras e não exagere na possessividade para manter a

0: Paz no Romance. O número da sorte hoje é o 3, a cor laranja. Virgem. No trabalho você vai esbanjar confiança ao lidar com qualquer assunto e tem tudo para se destacar, hein, Librinha? A noite fica mais animada e pode se divertir conversando ou encontrando pessoas próximas. A vida 2 conta com uma dose extra de diálogo também. Um lance passageiro pode surpreender mais tarde, né? Número da sorte hoje, Virgem, para vocês é o 52, a cor preto. Libra, amores, as estrelas avisam que você vai precisar de mais diplomacia se quiser manter a paz no trabalho nessa sexta-feira. Tire alguns momentos para relaxar e repor suas energias mais tarde, viu? A chance de pintar uma grana que não estava esperando à noite. Você e o par precisam de mais confiança e menos cobranças para se acertarem de vez. Número da sorte para você de Libra é o 18, a cor salmão. E você de Escorpião, olha, sextou. E você conta com muito pique para correr atrás dos seus sonhos hoje, viu? Evite distrações no serviço, foque no que é importante, já que vai ser mais fácil se distrair hoje, tome cuidado. A 2, sair da rotina e fortalecer a sintonia serão a melhor pedida. Número da sorte hoje para vocês é o 42, a cor marrom.
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0: Alô, Goiânia!
1: Nunca foi!
0: Jorge Matheus!
2: 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Ao seu Jorge chegando, com todo o seu charme, versão remixada, Burguesinha!

0: na programação Burguesinha. E aí, você curtiu? Depois do intervalo tem muito mais músicas na programação. Tá gostando? Tá curtindo? Compartilha pros seus amigos, beleza? Daqui a pouco tem mais.
1: 10 horas e 21 minutos.
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4: Alô, você de Sagitário?
5: Sagitário!
4: Dica de hoje, fazer um esforço no trabalho para se concentrar no que é importante. Manter o foco e cuidar de assuntos rotineiros na área profissional vai ser o melhor que tem, né? Embora o astral não seja lá tão perfeito na vida amorosa, sua popularidade cresce à noite e ajuda a se aproximar de quem deseja. Então, capriche no visual, na produção, tá, Sagita? Número da sorte para vocês é o 6. A cor... é cinza.
5: Capricórnio.
4: Com o Sol e Júpiter se estranhando, você começa a sexta com alguma dificuldade para manter a paz no ambiente de trabalho. Talvez pinte concorrência, rivalidade ou cobranças pela frente. Então respire fundo e mantenha a calma. Há sinal de agitos na paquera, inclusive com alguém descolado ou que os amigos apresentarem. Se você já tem compromisso, melhor deixar as diferenças de lado com quem ama, ok? Número da sorte hoje para você de Capricórnio é o 59, a cor bege.
5: Aquário.
4: Meninos e meninas de Aquário, sexta-feira é o seguinte, o astral é favorável para pesquisar uma nova vaga ou recolocação profissional, se for o caso. É, a sensualidade será o teu trunfo na conquista, mas a distância pode virar um problema, então aguarde momentos intensos e aproveite. Número da sorte hoje para vocês é o 10, a cor goiaba.
5: Vixe.
4: E você de peixes? No trabalho, atuar em equipe pode ser a escolha mais produtiva nesta sexta-feira. É, olha, o romance passa por altos e baixos, mas as energias vão melhorar e há chance de fazer as pazes se tiver briguinha. Já a paquera talvez não corra tão bem quanto esperava não, né? Número da sorte hoje pra vocês é o 20, a cor azul.
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0: Muito mais músicas no Adrenalina pra você. É a melhor sequência musical no Adrenalina. Bom dia.

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1: Que delícia!
0: Participe! Você quem faz a programação. São três músicas escolhidas pelo Vinte. Sequência especial
1: do Vinte. Começa agora mais uma edição da seleção musical do Vinte. Tava ansioso pra gente se encontrar de novo pra recordar e curtir três grandes sucessos pops internacionais, músicas que têm mais de 15 anos. O que que tocava no segmento pop internacional 15 anos atrás? São três músicas que a gente selecionou para a edição do Seleção Musical do Ouvinte de hoje. Pois é, muito obrigado para você na audiência. Bora então que tá começando.
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próxima Next Music. Cadê a música, produção? Coloque a segunda música, por favor. Ah, agora sim. A gente vai curtir agora um internacional do final dos anos 2000. Diddle com Thank You. Uma das introduções mais marcantes internacionais. Essa música é lá do ano de 2009. Se você gostar dessa, manda teu zap pra gente aqui na rádio

0: pra tocar inteira a volta. Vamos conhecer a terceira e última, próxima.
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0: A banda de rock internacional que conquistou o mundo no início dos anos de 2010, Three Doors Down Without You. Without You com Three Doors Down. Essa é a terceira. Com

0: internacionais compuseram a seleção musical do ouvinte de hoje. Você gostou? Tá uma delícia. Primeira, Didi Kesha com Last Night. Segunda, Dido com Thank You. E a terceira e última de Three Doors Down Without You. Uma das três vai tocar inteira. Capricha no voto, porque depois do intervalo eu já vou te atender, tá?
1: 10 horas e 41 minutos.
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3: Sexta-feira, 21 de agosto, tá no ar pra você o resumo da novela Joana, a Virgem. Hoje no SBT você acompanha que Bruno recebe Rogério na cadeia e faz questão de cobrá-lo pela morte de sua irmã Camila. Após se formar na faculdade, Joana comemora o fato de que ninguém mais sofre com a maldição que impedia as mulheres da família Bravo de encontrarem o amor.
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0: No início dos anos de 2010, a vencedora de hoje. Three Doors Down canta agora pra gente.

0: Olha o batidão!
1: E Guilherme Benuto! Obrigado, gente.
2: Obrigado, gente. Que coisa linda.
3: Senhoras e senhores, uma salva de palmas para Guilherme Benuto.
0: Muito obrigado.
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1: Sucesso das antigas. MPB dos bons, hein?
2: Não é fácil.
1: Marisa Monte.
2: É estranho.
1: Não é fácil. 2004. Não tinha.

0: sucesso do ano de 2004 das antigas. Recordar e viver, porque música boa não tem idade. Clássico da música popular brasileira, Marisa Monte. Não é fácil, gostou? Compartilhe para os seus amigos que aqui tem sucesso do bom todo dia. Depois do intervalo a gente continua com mais sucessos, tá?
1: 10 horas e 58 minutos.
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3: Sexta-feira, 21 de agosto, hoje na sua novela A Nobreza do Amor, você acompanha que a Lika se revolta contra Omar e afirma que não se submeterá a ele em troca de sua ajuda. Tem início a cerimônia de casamento de Gendal e Binta. Maria Helena volta para a festa de Marta e Diógenes e Murilo lhe dedica uma canção.
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0: Hugo e Guilherme, agora o pai tá on. E aí, curtiu? Gostou? Depois do intervalo tem mais.
1: 11 horas e 14 minutos.
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3: Sexta-feira, dia 21, tá no ar então pra você o resumo da novela Por Você. Vanessa fica furiosa com Bela e a destrata. Pérola anuncia a Bela que tem planos para ela no hospital. Vanessa lembra de como perdeu seu filho no passado e acusa a obstetra. Bela conversa com Gabriel sobre os filhos de Julie. Zé faz uma negociação com Juarez.
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0: com Jonatas Gonçalves. Bom dia! Muito bom dia pra você.
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Obrigado. Boa noite.

0: Nas cordas do violoncelo, Jonas Moncaio. Obrigado. Valeu, Jonas.
1: Ah, a gente gosta de um pop, hein? Pop rock. Capital Inicial. Ela dormiu no calor dos meus braços. Tô falando, meu chapa, de Capital Inicial. A sua maneira. Lembra dessa?

0: ao melhor do pop dos anos 2000, Capital Inicial, a sua maneira. E aí, curtiu? Tá gostando? Depois do intervalo tem muito mais.
1: 11:34.
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3: Sexta-feira, 21 de agosto, hoje na sua novela Quem Ama Cuida. Pilar destrata Brigitte na frente de toda a família. Adriana comenta com Mau sobre sua preocupação com a venda das joias. Nicolau responde às ofensas de Pilar. Ingrid deixa a festa de Silvana, vai para a joalheria com Yuri e os dois acabam ficando juntos.
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0: para o canal do ouvinte, participa, peça sua música, faça um story e marca a gente também. O programa continua. Bom dia!
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2: Hoje vamos falar de Gilberto e Gilmar. Gilberto e Gilmar é uma das duplas sertanejas mais tradicionais do Brasil, conhecidas por seu estilo romântico e por preservar as raízes do sertanejo. Naturais de Rinópolis, São Paulo, os irmãos Gilberto Domingos de Lima e Gilmar Aparecido de Lima iniciaram suas carreiras musicais ainda na infância, influenciados pelo ambiente rural e pela música sertaneja tradicional. A dupla começou a cantar em programas de rádios e festivais locais lá nos anos de 1960. O primeiro disco foi lançado em 1970, mas o reconhecimento nacional veio nos anos de 1980, quando emplacaram sucessos que os tornaram populares em todo o Brasil. Gilberto e Gilmar conquistaram o público com músicas que se tornaram clássicos do sertanejo, como Assino com X, Sonho de um Caminhoneiro, Meu Primeiro Amor, Só Mais Uma Vez, Deus Me Livre e por aí vai. Essas canções com letras emocionantes e melodias marcantes consolidaram a dupla com uma referência no sertanejo romântico. A dupla é conhecida por suas vozes harmoniosas e por misturar o sertanejo raiz com um toque do moderno, mas sem perder a essência romântica. Sem contar a voz envolvente, né? Vai bem lá no fundo o jeito com que eles cantam. Suas músicas retratam temas como amor, saudade e a vida no interior, conectando-se profundamente com o público. Com mais de 50 anos de carreira, Gilberto e Gilmar continuam ativos, realizando shows e lançando novas músicas. Eles são reconhecidos como uma das duplas mais longevas e importantes do sertanejo, com uma trajetória marcada por grandes sucessos e influência em gerações de artistas. Seu legado permanece vivo, especialmente entre fãs do sertanejo tradicional e romântico. Gilberto e Gilmar iniciaram em 1960 em uma cidade chamada Rinópolis, São Paulo, que fica praticamente 50 quilômetros da sede da Mega Dinâmica aqui em Araçatuba, São Paulo. Então vamos conferir agora a história e a música de Gilberto e Gilmar.
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1: Guilherme Benuto, menos é mais.
2: Matheus Fernandes.
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0: mais uma estrela HD.
1: Guilherme Benuto, menos é mais, e Matheus Ferraz.
2: Que barulho, São Paulo! Explodiu!
1: Obrigado, gente!
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Gente, eu vou ficando por aqui. Muito obrigado mesmo, de carinho, de coração, pela audiência, pela amizade que a gente cativa, que a gente amplia, que a gente constrói todos os dias aqui na nossa rádio, nesta manhã maravilhosa. Espero que você esteja gostado do programa de hoje. Que se gostou, compartilhe para os seus amigos, que a gente está aqui todo dia, sempre neste horário, no Adrenalina com Jonatas Gonçalves. Beijo para quem é de beijo, abraço para quem é de abraço e também um aperto de mão, viu? Fiquem com Deus e até a próxima edição do Adrenalina com Jonatas Gonçalves. Fique na sintonia, está chegando mais uma programação aqui da rádio e encontro marcado no Adrenalina na próxima edição. Tchau, gente!

0: 11:53.
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2: Fala, gente! Chegando com Ligados na Tela nessa delícia de sexta-feira, hoje dia 21 de agosto. E o destaque da telinha hoje vem da Globo. Vai rolar às 3h35 na sessão da tarde o filme Robin Hood, A Origem, filme de 2018. Um cruzado endurecido pela batalha e um guerreiro mouro criam uma revolta contra a coroa inglesa. Robin Hood, A Origem, hoje, 3h35 da tarde, na TV Globo.
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4: Calma, desacelera, pisa no freio, vai com calma. Eu acho que eu perdi as contas de quantas vezes me falaram isso. Sabe, eu sempre quis fazer tudo, eu sempre quis ser a melhor em tudo. Deus me livre de eu sentar e não fazer nada. Eu não aguentava um dia sem pelo menos ter 1000 tarefas. Você se identificou com isso? Pois é. Olha, chegou um dia que eu estava de férias e eu não me permitia ficar em casa sem fazer nada. Eu me sentia culpada por isso. Tudo era no 120. Até a minha personal falava assim: Andréia, vai com mais calma, vai devagar, faz o exercício com mais calma. Quando eu percebia, já era sexta. Quando eu percebia, já era final de semana. Quando eu percebia, já era final do mês. Logo já era Natal de novo. E a vida passando. E eu correndo pela vida, sabe? Eu confesso que até alguns dias eu tive umas crises de ansiedade por não dar conta de tudo aquilo que eu queria. Sem falar na frustração de algo dar errado. Pois é, a minha saúde indo e eu correndo pela vida. Foi aí que eu percebi que eu não preciso dar conta de tudo, o tempo todo. Eu não fazer algo, tudo bem. Às vezes não dar certo algo que eu tanto queria, tudo bem. Que as coisas e as pessoas importantes devem ser vistas com calma em nossa vida. Sabe, eu acho que a gente precisa parar um pouco de correr tanto pela vida. De ver a sua vida passar assim na sua frente. É necessário sim desacelerar, porque se acelerar demais, até o coração para. E agora me conta, você está vivendo ou você está acelerando pela sua vida? É momento de você dar uma pausa, fazer uma reflexão e ir mais devagar na sua vida também, tá? Deixa aqui nos comentários se você se identificou com essa mensagem de hoje. E me diz, você está vivendo ou você está acelerando, hein?
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2: Olá, pessoal, bom dia.
1: Bom dia.
2: Já cheguei na edição do programa Adrenalina de hoje com Jonatas Gonçalves. Sejam todos muito bem-vindos à edição do nosso programa, que é audiência e sucesso em todo o Brasil. Muito obrigado pelas mais diferentes emissoras afiliadas retransmitindo a gente nas regiões Norte, Nordeste, Centro-Oeste, Sudeste e Sul do Brasil, capitais, regiões metropolitanas, litoral, interior e divisa dos estados também. A gente está presente em várias rádios em todo o Brasil e fora do Brasil também. Bom dia, good morning, buenos dia, bom dia, bom roedro, beultra. Bom dia pra você que está curtindo o nosso programa.

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1: Olá, gente boa, estamos chegando com mais um programa Linha do Tempo no seu rádio. Fique ligado com a gente, selecionamos as melhores para hoje. Vamos curtir só música boa, só sucesso de todos os tempos. Estamos no ar, eu sou o BJ e você vai curtir as melhores comigo.
2: Todo mundo na palma da mão, junto assim, ó.

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1: J.R. Freitas.
2: Essa é diferente, viu? Alô, meu parceiro Ricardo.

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0: Essa eu gostei. Toca mais uma na linha do tempo.
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0: Lucas Luco.
1: Tamo junto.
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0: mais uma paradinha rápida, mais um breakzinho pra gente ir ali e voltar rapidamente, trazer mais música. Estou preparando aqui já mais algumas pra tocar daqui a pouquinho. Segura aí que eu volto já.
1: Meio-dia e 32 minutos.
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0: O som que te embala, a música que te agrada, é aqui no programa Linha do Tempo. Pode aumentar o volume, que essas próximas aí são sensacionais. Vamos ouvir.

0: Obrigado! Valeu, gente!
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0: preparando para mais um breakzinho rápido enquanto você se prepara para o próximo bloco que está, ó, sensacional. As melhores estão aqui selecionadas para você curtir. A Linha do Tempo vai ali e volta já.
1: Uma hora e um minuto.
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0: A gente chegou com tudo hoje, né? Com as melhores músicas no programa Linha do Tempo. E tem mais, pode ficar ligado aí que você vai gostar. Tem mais música pra você.

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0: Obrigado, menos é mais.
1: Boa do céu, tamo junto, meu compadre.
2: E o programa Linha do Tempo faz mais uma paradinha rápida. Você não vai ficar abandonado, não. Daqui a pouquinho a gente volta para continuar junto com você, trazendo as melhores músicas, aquelas que você curte, aquelas que te agradam, aquelas que te emocionam. Já já tem mais.
3: Uma hora e 31 minutos.
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2: Você lembra desta? De volta pra você com o programa Linha do Tempo. E a gente vai curtir agora mais um sucesso que evidentemente tocou e tá tocando ainda no seu coração. Linha do Tempo está no ar. Estamos juntos.

0: bobeia, bobeia pra ver.
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2: Pra cá, Jorge Mateus!
3: Chega aí, Fernando Sorocaba!
2: Alô, Fernando Sorocaba!
3: Como é que vocês estão?
2: E aí, meu irmão?
4: Vai ficar olhando, vai levar essa joia pra sua casa.

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2: Mudanças repentinas na alimentação podem causar desconforto para seu pet. Altere a dieta de forma gradual para que ele se adapte bem.
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6: Informações do mundo automobilístico.
7: Max Verstappen decidiu renovar com a Red Bull até 2030, encerrando as especulações sobre uma possível saída ou até aposentadoria ao fim do contrato anterior, que terminaria em 2028. O tetracampeão, que está na equipe principal desde 2016, optou por continuar mesmo após um período complicado em 2026, com a Red Bull perdendo competitividade e o holandês ocupando apenas a sexta posição do campeonato. A renovação mostra que Verstappen ainda acredita na capacidade da Red Bull de reagir e voltar a disputar vitórias e títulos. O novo acordo também garante a permanência de um dos principais nomes da Fórmula 1 até o fim da década, depois de meses em que o próprio piloto havia admitido dúvidas sobre seu futuro na categoria.
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1: Boa tarde, alegria. Pode chegar, pode entrar, a casa é sua. 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
2: Pega essa moda aí.

0: meus queridos Jorge e Matheus.
1: Meus queridos Guilherme e Santiago.
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0: Você aí no FM, você no site, você no app, todo mundo tá conectado no Show da Tarde. Segue comigo, meus amores, que vem mais sucesso por aí.
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2: 2:27.
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7: Oi, chegando pra você o nosso Paparazzi de hoje com a minha apresentação, locutora Patrícia. E Glória Menezes morreu aos 91 anos em sua casa no Rio de Janeiro. A informação foi divulgada pela família. Ao longo de mais de 6 décadas de carreira, a atriz construiu uma trajetória que passou pelo teatro, cinema e televisão e reuniu cerca de 40 títulos entre novelas e seriados. Nascida em Pelotas, no Rio Grande do Sul, em 1934, Nilcede Soares Guimarães começou a vida artística longe dos estúdios. Glória começou no teleteatro da TV Tupi. Ainda em 1959, participou de Um Lugar ao Sol na TV Excelsior, sua primeira novela.
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0: Olha eu aqui de novo. Bora seguir nessa tarde maravilhosa?

0: Fortaleza.
1: Pausa rápida, viu? Só pra tomar uma aguinha e já volto com mais sucessos. Não sai daí, é o Show da Tarde com a sua loira charmosa do rádio aqui na sua rádio.
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3: 2:50.
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6: E Shakira fez uma pausa em sua agenda artística para viajar à sua terra natal, Colômbia, e visitar as zonas afetadas pelo terremoto que sacudiu o país. A cantora chegou ao departamento de Chocó para liderar a reconstrução das escolas e a universidade regional que foram destruídas pelo tremor de magnitude 7.4. Nesse sentido, a artista visitou o departamento ao lado da Fundação Howard Buffet, grande parceiro de sua Fundação Pés Descalços, para firmar compromissos importantes relacionados à infraestrutura escolar e de ensino superior. Ela reafirmou seu compromisso filantrópico ao lado da governadora Núbia Carolina ao liderar essa grande missão de solidariedade.
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Voltei, meus amores, já tava com saudade, viu? Agora se ajeita aí porque tem mais música boa, tem mais energia e tem mais show da tarde. Com Ellen Palacios aqui na sua rádio.

essa galera toda aqui, e aí? Se jogue, moçada!

0: Tem hit, tem saudade e tem aquela vibe que só a gente tem. É o Show da Tarde com muito carinho pra você, aqui na sua rádio.
1: O melhor da tarde é aqui com a gente. Fique na sintonia. Show da Tarde. O sucesso já volta. Vamos para um break. Pare! Em seguida, voltaremos com mais sucessos aqui na Mais Blumenau.
2: 3 horas e 14 minutos.
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3: E Bianca Andrade revelou novos detalhes sobre a internação que enfrentou nos últimos dias e fez um alerta aos fãs. A empresária contou que recebeu o diagnóstico de pielonefrite, uma infecção bacteriana que atingiu os rins depois de começar no trato urinário. E disse que a doença evoluiu porque quase não apresentou os sintomas que costumam associar a uma infecção urinária. Inicialmente, Bianca contou que sentiu dor nas costas e depois apresentou febre. No entanto, ela afirmou que a temperatura alta acabou ajudando na decisão de procurar um hospital, já que sem esse sintoma poderia ter seguido a rotina sem perceber a evolução da infecção. Esse foi o nosso Paparazzi. A você que curtiu, meu muito obrigada e até segunda com mais um.
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1: Um prazer, tá?
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2: 3:37.
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0: E aí, sentiram saudade? Cheguei com mais música boa.

0: Faz barulho pra Bruno César e Rodrigo Goiânia!
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2: 4 horas em ponto.
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0: É não, viu?
1: Perdeu.
2: Nunca mais.
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4: Vem. Vamos balançar na vibe do Cadete. Essa vocês conhecem, né?
0: Tá no visual perfeito.

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2: 4 horas e 23 minutos.
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1: Vamos pra cima aí, ó. Pra quem curtiu a parceria Gilzinho e Sorriso Maroto. Joga a mão aqui em cima, assim,

0: Obrigada, Yasmin Santos!
1: Obrigado, amiga.
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4: 4:43. 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
2: Espalhe brinquedos e locais para escalada, para estimular o gato que vive só dentro de casa. Assim, ele gasta energia e se mantém ativo e feliz.
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0: Porque sempre essas coisas acontecem, filho. É, isso, a mensagem é para todas as mulheres. Que seja eu a corajosa e a ruim da história.
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3: Senhoras e senhores, Atitude 67 convida Guilherme Benuto.
4: Vamos lá.

0: da Globo após uma pesquisa interna que avaliou a credibilidade de profissionais. O jornalista atualmente na Record teve destaque no levantamento e pode ser procurado pela emissora. A ideia é convidá-lo para um projeto de grandes reportagens no Globo News. O formato prevê viagens internacionais, maior estrutura de produção e liberdade para reportagens especiais. Bora sentar? Bora aguardar? E claro, né? Tendo essa novidade, eu corro aqui e conto primeiro pra vocês, hein? Me aguardem! Será, gente? Roberto Cabrini na Globo? Ó, vamos conferir, hein?
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2: Ao praticarmos exercícios que nos identificamos, é mais fácil manter a regularidade. Para quem é sedentário e quer voltar a se exercitar, o ideal é começar com uma intensidade leve e respeitando os limites do corpo. Essa atitude é essencial para evitar lesões e espantar o desânimo.
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Opa, e aí, como é que estamos? Nesse finalzinho de tarde gostoso, tá começando mais um programa que só toca o filé da nossa programação. Pra você que tá aí com o rádio ligado, só esperando pra saber se a sua música tá aqui entre as mais pedidas do dia. Eu sou o Ramos Neto, muito prazer e é uma satisfação estar aqui para apresentar em grande estilo, de smoker, gravata, tudo do jeitinho que manda o figurino, pra gente começar mais um fim de tarde, desfilando as campeãs, as mais pedidas do nosso dia.

0: Este é o Fim de Tarde, o programa mais ouvido do Brasil, que desfila só as campeãs do nosso dia. Obrigado, turma, que pede a música durante todo o dia. E aí, daqui a pouquinho a gente continua desfilando as campeãs de hoje no seu rádio.
1: 5 horas e 20 minutos.
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3: A Série A2 do Campeonato Carioca começa nesse sábado, dia 17, com 12 clubes disputando uma única vaga na elite de 2026. América e Cabo Friense protagonizam o duelo mais inusitado, com Romário e André Balada como presidentes rivais. Além do reencontro entre os dois ex-jogadores, a competição traz nomes experientes e promessas, como o filho de Felipe Melo, que joga no americano. A fórmula é a mesma, turno único e mata-mata a partir das semifinais.
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5: Aqui na programação, não salva ninguém. A gente fica sabendo de tudo e mais um pouco. Celebridades, tem sempre novidades por aqui, hein? Vou contar pra vocês que o show da nova turnê Equilibrium da Anitta será sim transmitido ao vivo na Globo no dia 23, logo após o Fantástico. A apresentação marca mais um momento da aproximação entre a cantora e a emissora. A transmissão deve misturar performances visuais e narrativas com uma proposta sensorial e imersiva. A informação está na coluna Plano Comercial da TV Liberal, afiliada da Globo em Belém. A gente segue acompanhando e, claro, vendo a Anitta praticamente, né, em todos os programas da Globo. Fica também na nossa sintonia, viu, o tempo todo. Aqui tem mais notícias.
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5: Cheguei! E como sempre, com dica de filmes e séries por aqui. Hoje, acho que tem mais um filme, hein, gente? Atraídos pelo Destino. Este é um filme espanhol estrelado por Esther Esposito e Hugo Diego Garcia. A história acompanha uma jovem milionária sequestrada que, após ser libertada, passa a ter um misterioso guarda-costas. A proximidade entre os dois desperta aparta uma atração, mas novas ameaças revelam que nada é o que parece. O filme estreia no dia 9 de setembro, exclusivamente no Prime Video. Vamos acompanhar, né, gente? Olha, muita emoção, hein? Atraídos pelo destino. Essa é a nossa dica. Para assistir, 9 de setembro, no Prime Video. Tchau!
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0: Essa também foi uma das mais votadas aqui no dia de hoje, no seu fim de tarde.

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0: Olha só, esse é o nosso fim de tarde, o programa que toca as músicas mais pedidas do dia inteirinho da nossa programação. Obrigado, viu, turma? Você que participa, que pede pelas redes sociais, você que liga pra rádio, você que comenta, compartilha e pede o seu som, a gente desfila pra você. Aqui no Fim de Tarde, que volta já já.
1: 5 horas e 39 minutos.
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3: A eleição da CBF, marcada para o dia 25 de maio, seguirá o Estatuto de 2017, após a Justiça anular alterações feitas em 2022. Agora, para registrar chapa, os candidatos precisam do apoio de 8 federações e 5 clubes. A mudança endurece a formação de chapas e favorece alianças fortes, como o grupo com 19 federações que já manifestou apoio a um bloco. Essa configuração pode inviabilizar adversários, por falta de federações disponíveis.

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3: Aqui pela número 1, tenho novidades para contar. Globo News encontrou uma nova maneira de colocar a cobertura eleitoral em evidência. A série de entrevistas com pré-candidatos à presidência da República movimentou a programação na última semana e só nos 3 primeiros encontros levou mais de 1.600.000 pessoas ao canal. O conteúdo permanece disponível em vídeo no portal G1 e também no Globoplay para assinantes, além de ganhar versão em áudio no podcast O Assunto e nas principais plataformas de áudio. Seguimos acompanhando celebridades, TV, cinemas e muito mais. Acompanhe com a gente aqui na melhor programação.
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0: bem, amigos, assim a gente termina mais um Fim de Tarde. Eu sou o Ramos Neto, tô indo embora, desejo pra você uma boa noite. Deixa o beijo pra quem é de beijo, abraço pra quem é de abraço. Fica com Deus, obrigado pelas participações durante todo o dia, pedindo o seu som aqui na nossa programação. E a gente rolou só as campeãs. Só desfilou por aqui as mais pedidas do nosso dia. E eu conto com a sua companhia no nosso próximo programa, no nosso próximo Fim de Tarde. Até lá, tchau, pessoal.
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2: Cinco horas e 59 minutos.
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1: Aquela novidade das celebridades, dos bastidores. Prometi, vou cumprir, hein? Tô aqui pra contar pra vocês. E ó, essa daqui, gente. Roberto Cabrini entrou no radar da Globo. Isso mesmo, da Globo, após uma pesquisa interna que avaliou a credibilidade de profissionais. O jornalista, atualmente na Record, teve destaque no levantamento e pode ser procurado pela emissora. A ideia é convidá-lo para um projeto de grandes reportagens no Globo News. O formato prevê viagens internacionais, maior estrutura de produção e liberdade para reportagens especiais. Bora sentar? Bora aguardar? E claro, né? Tendo essa novidade, eu corro aqui e conto primeiro pra vocês, hein? Me aguardem! Será, gente? Roberto Cabrini na Globo? Ó, vamos conferir, hein?
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0: 6:46.
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3: 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Ô garçom, desce mais uma pra gente.

0: 200 reais.
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3: Super Hits, banda com o João Neto e o Frederico, 200 reais, tocou por aqui. Fechando nossa edição de hoje, Gustavo Lima, Bala Alojada. Tô indo, pra você um grande abraço, até mais, tchau.

0: 7:13.
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0: Com você, por aqui, na sua companhia, tudo fica melhor, tudo fica perfeito. Vem mais, Gustavo Lima, sem prazo de validade. Gustavo Lima, canta, Gustavo.
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Super, super hits. João Bosco e Vinícius com o Hugo e o Guilherme ancorado. Quer ouvir mais? Mais sucesso? Humberto e Ronaldo com a Mariana Fagundes e o Geninho. Qual é a música? Só não embaça meus forró. É o que tá tocando. Curte aí.

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3: 7 horas e 30 minutos.
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3: Sete horas e 31 minutos.
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Tubarões, tubarões, Diego e Vitor Hugo. Gustavo Lima, agora é a tua hora de cantar, Gustavo Lima. Tá chegando ele cantando por aqui. Pensamentos Intrusos. Gustavo Lima.

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2: Primeiro lugar em todo lugar e sempre na sua companhia. O João Bosco e Vinícius cantando por aí com o Gustavo Lima, 25 horas. Tem mais, tem muito mais. Super Hits não para. Você pegou saudade, Cleto e Romário, Felipe e Luan cantando juntos. Super Hits segue.
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3: Felipe e Luan, só pedrada.

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1: Oito horas e quatro minutos.

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4: Oito horas e 18 minutos.
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6: Super Hits tem mais, tem muito mais. Intervalo rapidão, já seguimos. Trazendo o som do Diego e do Vitor Hugo Seco. Pra curtir, aumenta o volume. Super Hits tocando.

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0: 8:36.
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4: Super Hits! Uou, Super Hits, chegamos por aqui, sequência de muita música boa, pra gente curtir só as melhores.
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4: Eu sou o Fabiano Farias e por aqui seguimos então juntos do rádio, pela internet também, levando companhia pra você com muita música boa a partir de agora, então chega mais. Vamos então, música, tem muita música boa e quem canta de primeira por aqui, Danilo e Davi, Ferido, pra começar bem Super Hits agora.

0: Noite. Aquelas que a gente canta junto aqui com o Super Rio.
1: Ô, Super Rio.
2: Super Rio.
0: A música não pode parar e o Super Hit segue com Simone Mendes.

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4: 8:53.
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6: 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Última sequência já do Super Hit, sim, nas saideiras de hoje. Zé Neto Cristiano tá por aqui. Oi, tudo bem? Última sequência.